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0: 6:02.
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0: Vamos em frente com o programa Viola Versa Canção, no comando do poeta Chico Dias e na ajuda do poeta Célio Vargas. Vamos aqui com os avisos. Aviso para toda a comunidade de São Miguel e região que haverá consulta de vista na Ótica Lavoura no dia 18 de junho. 18 de junho, consulta de vista na Ótica Lavoura de São Miguel, das 7 da manhã até as 11 horas, aqui vizinho à difusora de São Miguel, Rio Grande do Norte. Temos cantoria no dia 6 de junho na Vila do Mervilha de Hereré. Essa cantoria é do padre Antônio Buru. Antônio Buru convidando o povo geral aí da região para essa cantoria com Benival Pereira do Icó e Chico Dias, dia 6 de junho, a partir das 8 horas da noite. Dia 7 de junho a cantoria vai ser no sítio Cumbre de Pereiro, aí vizinho à Vila Cumbre, no padre Cosme Badig. Cantoria com Benival Pereira do Icó e Chico Dias, a partir das 8 horas da noite. Um bom dia especial através desse programa ao casal Fernando e Fátima, ali na Cachoeira, nossos ouvintes todas as horas, todos os dias. Também ao poeta Francinils e a dona Zefa, ali no Alto Santa Teresa. A seu Valdemar, ali no Alto Santa Teresa. E mais amigos e amigas que estão ouvindo o programa Viola Verso e Canção. Vamos de frente!
1: Pode ir com esse aí, vai. Esse aviso aí tá bom.

0: 6:48.
1: 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Um bom dia especial para meus amigos, o vereador Tenente Rogério, vereador atuante na Câmara Municipal de São Miguel. Poeta Zilmar de Souza, ele que é de Coronel João Pessoa e mora há mais de 40 anos na cidade de Manaus, capital do Amazonas. Bom dia, poeta Zilmar de Souza, nosso grande parceiro. Manuel Freire e Dona Raimunda, no sítio Chapada, Doutor Severiano. Elita e Zé Dativo, na Serra dos Marinheiros. Antônio Agostinho e Fábio, na Serra dos Marinheiros. Doutor Nivaldo Moreno e Gorete, em Coronel João Pessoa. Xuxa, no Varrelo. Davi, na sua grande mercearia, aí no sítio Varrelo. Bom dia para Davi, para seus clientes e amigos. Zé Nogueira e Maria Rita, minha grande parceira Maria Rita, aí na Cachoeirinha de São Miguel. Meu amigo João Bosco, no Alto Santa Teresa, no seu bar, um bar bem organizado na rua Cicero Luiz. Faça uma visita e comprova o que estamos anunciando. Bom dia, João Bosco. Bom dia para meu amigo Raimundo Bem-vindo e seu filho Tiago, na Lagoa dos Milhões. Zezinho de Zé Pedro, no sítio Porões, de São Miguel. Bom dia para todos os amigos e amigas, comerciantes, de modo geral. 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
2: Olha aí, bom dia, né? Bom dia, gente. 7:02, 7:02. Bom dia, meu amigo. Bom dia, minha amiga. Aonde quer que você esteja, né? Ouvindo a gente. Meu muitíssimo obrigado. Uma ótima quinta-feira para você. Hoje, quinta-feira, dia 4 de junho de 2026. Bom dia para você, né? Dia de Corpus Christi, né? Estamos por aqui. É feriado, mas estamos aqui para levar música, informação, sua participação, horóscopo do dia, um show de audiência e muito mais. Para você, né? Está aí do outro lado já, pessoal já mandando mensagens, já sintonizando a gente. Meu muitíssimo obrigado pela sua grande e honrosa audiência, né? A você, meu amigo, minha amiga, a partir de agora conto com a sua grande e honrosa audiência. A partir desse momento, vamos fazendo a festa no seu rádio, beleza? A você que nos escuta através do Radiosnet, né? A você que nos escuta através da frequência 1370 em toda a região, onde quer que você esteja, meu muitíssimo obrigado. Programa da manhã só está começando. Bom dia para vocês dos sítios, comunidades e cidades vizinhas. A você que está ouvindo, tá? Sintonizando aqui o nosso programa. Como a gente falou, você que nos escuta também através do Radiosnet, né? Através da Rede Mundial de Computadores. Bom dia para você, né? Hoje é dia do corpo de Deus, isso mesmo. Bom dia, que a presença real de Jesus na Eucaristia ilumine o seu dia, fortaleça a sua fé e encha o seu coração de paz, amor e gratidão. Que Deus abençoe a você e a sua família, ok? Bom dia! O programa da manhã Difusor o Povo no Rádio só está começando. E a você, aniversariante do dia, parabéns também. Muitíssimas felicidades, com muita saúde, paz e prosperidade. Bom dia, bom dia!

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1: Olha aí, beleza, né? Estamos de volta aí após essas duas canções belíssimas, né? Começando bem o nosso programa. Bom dia, bom dia. É, já são 7:10, 7:10. Já mandando aqui uma alusão para a nossa amiga Corrinha de Pequeno, né? Tá ouvindo a gente lá no Alto Santa Teresa, né? Bom dia, minha amiga, e obrigado aí pela audiência. Gabriela, lá na José Cesário também, né? Ouvindo aí o nosso programa, muito obrigado pela sintonia, né? Ainda minha amiga Jandira, lá na Aba, irmã do poeta Raimundo Loya, né? Também ouvindo a gente, já mandou mensagem. Seu Chico Baiano, lá no Melo, também mandando mensagem aqui pra gente. Dona Socorro da Lagoa Nova, já mandou mensagens, né? Jeremias, nosso amigo lá de Coronel João Pessoa. Ainda Alzileide, nossa amiga do Sítio Açude, também já mandou mensagem aqui para nós, né? Muito obrigado aí, uma ótima quinta-feira, né? Dia de Corpus Christi, você que tá em casa, né? No feriado, tá ouvindo a gente, muito obrigado mesmo pela audiência. E também, meu amigo, seu José Benoni, né? Seu JB lá em Águas Lindas de Goiás, também mandou mensagem aqui pra gente. Dona Lindalva Lima, da Lagoa dos Marinheiros. Suzana Carvalho, em Coronel João Pessoa. Nosso amigo José Newton, lá em São Paulo, também está ouvindo a gente, né? Já mandou mensagem aqui para nós. Muitíssimo obrigado mesmo pela sua companhia, ouvindo a gente através do Rádios Net, né? A galera escuta por aqui na região através da frequência 1370. E você que está mais longe, né? Mais distante, escuta a gente através do Rádios Net. Muito obrigado. Agora vamos trazer o presente diário, um devocional para aqueles que buscam a Deus. É a mensagem bíblica para esta quinta-feira. Meu amigo Gessiano, ouvindo a gente lá na Serrinha dos Marinheiros. Valeu, meu amigo, bom dia, né? Presente diário, vou estar assim para você.
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3: Hoje é 4 de junho. O título do Presente Diário é Meu Corpo. A leitura bíblica fica em Lucas, no capítulo 22, do versículo 8 até o versículo 20. Versículo-chave, 1 aos Coríntios, capítulo 12, versículo 27. Ora, vocês são um corpo de Cristo e cada um de vocês é membro desse corpo. Naquela celebração, o ambiente não era tão festivo, principalmente para quem liderava a festa. Não havia nem quem pudesse lavar os pés dos presentes. Jesus, com o coração já angustiado e ciente do que estava por vir, deixa suas instruções finais e revela alguns fatos, inclusive que entre eles havia um traidor. Nessa última noite com os seus discípulos, o Senhor também festeja sua última Páscoa, importante festa para celebrar a extraordinária libertação do povo judeu da escravidão no Egito. É celebrada até hoje por todas as gerações quando são recontados os milagres que Deus operou a fim de estabelecer uma aliança com um povo que deveria servir de exemplo para todas as nações. Havia comida e bebida, pães sem fermento e vinho. No momento de servir a refeição, Jesus ressignifica aquele momento. Levanta o pão e diz: "Isto é o meu corpo, que é partido em favor de vocês." E sobre o vinho diz: "Isto é o meu sangue, que é derramado em favor de vocês." E deixa a ordem para que todas as vezes que seus discípulos, de todos os tempos, partissem o pão e o comessem, e que enchessem suas taças com a bebida feita do fruto da videira e a bebessem, fizessem isso em memória dele. Ali o Senhor mostra que a verdadeira libertação aconteceria a partir daquela noite. Não mais com a morte,

0: e voltará para reinar para sempre em paz e justiça. O corpo de Cristo foi partido por nós para nos dar a verdadeira liberdade e nos abrir o caminho ao Pai do céu. Se você também deseja adquirir o...
1: Aí, presente diário, um devocional para aqueles que buscam a Deus. Aí, é hoje dia de Corpus Christi e o tema de hoje foi o meu corpo. Tá aí, né? O presente diário, um devocional para aqueles que buscam a Deus. Aquela mensagem bíblica para você refletir qual é o seu papel e o que fazer aqui na Terra, né? Enquanto estivermos por aqui. Bom dia, minha amiga Jandira, lá na aba. Parabenizando aí o seu netinho, né? Que está aniversariando hoje. Beleza, né? Bom dia e muito obrigado pela audiência. Célio, você prepara aí parabéns com a Xuxa para nossa amiga Jandira, lá da aba, né? Ouvindo a gente, na sintonia do nosso programa. E você prepara aí, Kátia, qualquer jeito. Essa daí é boa para minha amiga Alzileide, né? Pessoal lá do Sítio Açude. Alzileide tem um repertório bom das antigas, viu? Pede umas músicas que são boas, que fizeram muito sucesso mesmo, né? Tá aí, vamos começar atendendo aqui minha amiga Jandira lá na aba, parabenizando o seu netinho e querendo oferecer e ouvir a música Parabéns com a Xuxa, né? E em seguida minha amiga Alzileide do Sítio Açude. Dona Lúcia Lins lá no São Severino mandou mensagem aqui pra gente, né? Meu muitíssimo obrigado aí, bom dia. Também quem mandou mensagem aqui pra nós, já chegando nesse feriado em casa, né? Ouvindo aqui o nosso programa, o nosso amigo Gilberto, grande Gilberto, ouvindo a gente, né? O pessoal da Cachoeira, conhecido como Gilberto Mototáxi, só que agora o homem não é mais mototáxi, não, agora tá só de férias. Gilberto Bezerra, grande Gilberto, valeu, meu amigo. Pessoal aí da Cachoeira, ouvindo a gente, bom dia, né? Muito obrigado, já a gente atende aqui toda a galera. Maria de Lino, lá em Coronel João Pessoa, Dona Leopoldina e seu João de Deus, lá no Agreste de Cima, ouvindo a gente também. Bom dia, minha amiga Jandira.
2: Tony Oliveira, gostaria de ouvir a música de Xuxa, Parabéns. Ofereço para meu netinho, que está completando 2 aninhos de vida, Davi Luca.
1: Davi Luca.
2: O mesmo recebe os parabéns de seus pais, Cassiano e Elismária, das suas irmãs Lauane, Lara Beatriz, dos seus avós paternos, seus avós maternos, dos seus tios e tias, primos e primas e de todos da família.
1: Pronto.
2: Tenha um ótimo dia.
1: Ok.
3: Oi, Tony, bom dia.
1: Bom dia, Alzileide.
3: Tony, passa a música de Kátia, Qualquer Jeito. Ofereço a você, a Yulena, a Lucinha Lins, a Antônia, a Malúcia, compadre Josimar, Lúcio, Alaide, Veroneide, seu Manuel Bandeira, Dona Socorro na Lagoa Nova, Tica de Badu.
1: Certo.
3: A João, Damiana, Mariana, João Paulo, Liu. O pessoal do Mercadinho Barros e a todos que estiver na escuta.
1: Ok.
3: Tenha uma excelente quinta-feira, abençoada por Deus.
1: Bom dia, Alzileide. Valeu, pessoal aí do Sítio Açude. Bom dia. Lena Costureira, lá da 13, né? Ouvindo aí o nosso programa já também. Bom dia. E muito obrigado pela audiência, né? Sintonizando aqui a gente nessa quinta-feira, né? Com o quê de quase sexta? 7h19. Hoje é 4 de junho, né? De 2026. Bom dia para você. Ótima quinta-feira, feriado aí, dia de Corpus Christi. Música pedida é música tocada. Bom dia para você.

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7: Olha aí, beleza, nós estamos de volta, já são 7h36. Daqui a pouco tem as primeiras previsões astrológicas para esta quinta-feira, ok? Bom dia, bom dia. Vamos atender aqui Dona Lúcia Lins, lá do São Severino, e meu amigo Gilberto, lá da Cachoeira. Gilberto está parabenizando a sua esposa Vilani, que está aniversariando hoje, né? Beleza, meu amigo. E Dona Lúcia Lins também está ouvindo a gente, querendo ouvir, Célio? Todas as Nossas Senhoras. E meu amigo Gilberto, parabenizando a sua esposa Vilani, querendo ouvir um jantar para Jesus. Beleza, meu amigo. Bom dia, né? Hoje, quinta-feira, dia de Corpus Christi, pessoal, pedindo umas músicas mais amenas, né? Mais assim, voltada para o religioso. Bom dia, Dona Lúcia Lins.
8: Bom dia, Tony Oliveira. Passe para mim, todas as Nossas Senhoras, com Roberto Carlos.
7: Ok.
8: Ofereço a todos do São Severino, seu Manuel Bandeira, Veronei, Lindalva Lima, Dona Socorro e Lourdes, aos Lady Ulene, Francisco de Abdi Natal, seu João Deus, Dona Leopoldina, Alaí na Aba.
7: Certo.
8: Seu Zezinho dos Porões, pra você, pra Celim, pra Agostinho.
7: Beleza.
8: E pra todos que estiverem na escuta.
7: Pronto.
8: Um feliz dia de Corpus Christi para todos nós.
7: Valeu, Dona Lúcia, bom dia. Meu amigo Gilberto.
9: Bom dia, meu amigo Tono Oliveira.
7: Bom dia, meu amigo.
9: Estou passando por aqui para parabenizar a minha esposa Vilani, que hoje está completando mais um ano de vida.
7: Ok.
9: Por esse motivo, está recebendo os parabéns do seu esposo Gilberto, das suas duas filhas, as gêmeas Carol e Caroline, do seu filho Edson e do seu netinho Gugu. Por este motivo, quero pedir a você que, se for possível, passe aí a música Um Jantar para Jesus, para oferecer especialmente a ela por esta data tão importante que estamos passando hoje, e que Deus ajude que seja por muitos e muitos anos. Meus parabéns para Vilani, a minha esposa. Obrigado, Dona Oliveira. Bom dia.
7: Valeu, grande Gilberto, né? Lá da Cachoeira. Valeu, meu amigo. Bom dia aí e parabéns pra Vilani, né? Aniversariando hoje. Um alôzão aí pra Daniel, né? Carol, Caroline, pessoal aí, nossos amigos, né? De muitos janeiros e carnavais. Muito obrigado mesmo pela sintonia. Daqui a pouquinho tem as primeiras previsões astrológicas para esta quinta-feira. Já são 7h39. Aí, bom dia. Música pedida é música tocada. Bom dia, bom dia.

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1: Olha aí, 7h48. Aí, 7h48. Bom dia, você ouviu aí. É, todas as Nossas Senhoras, essa música belíssima do Rei Roberto Carlos. Ainda tivemos um jantar para Jesus. Aí, o Gilberto oferecendo para sua esposa Vilani, que está aniversariando hoje lá na Cachoeira. Valeu, né? Bom dia, bom dia. Meu amigo José Newton, ouvindo a gente. Nossa amiga Francineide, lá do Retiro, né? Meu amigo Miguel do Caminhão também. Aldenora do Sabino Leite, essa galera toda ouvindo aí o nosso programa. Dona Eleni, né? Lá da Aba, parabenizando aí os seus netinhos, né? Que estão aniversariando hoje. A gente dedica aqui todas as músicas do nosso programa, né? Dona Eleni. Parabenizando os seus netos Ana e Davi, que estão fazendo aniversário hoje. Valeu. Obrigado aí, Dona Eleni. Pessoal lá da Aba, né? Vamos trazer agora as primeiras previsões astrológicas para esta quinta-feira, né? Quinta-feira santa, né? Quinta-feira, dia de Corpus Christi, 4 de junho de 2026. Vamos lá, né? Para você, as primeiras previsões para hoje. Áries, Touro e Gêmeos. Vamos lá. Bom dia, bom dia. 7h49.
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1: É isso aí, 7h50 agora. Alô, você de Áries. Ariano, Ariana, de 21/3 a 20/4. Olha só. Sacada inteligente, encontros inspiradores e sensação de uma virada de vida darão sabor ao seu dia hoje. Uma conversa em grupo, indicação acertada ou uma ideia genial poderá resultar em uma nova versão de um antigo projeto. Circule, aceite um convite de última hora. O dia poderá surpreender com uma proposta comercial super interessante. Tem novidades no ar. Ok, você de Áries? Bom dia e boas vibrações. Alô, você de Touro, Taurino, Taurina, de 21/4 a 20/5. Conversa com uma amizade influente, proposta de trabalho em outra localidade, contatos nas redes ou indicação surgindo do nada poderão abrir portas na sua carreira. Uma ideia ousada poderá encontrar terreno fértil hoje. É um ótimo momento para apresentar um projeto em reunião ou entrar em um grupo profissional poderoso. Mensagem carinhosa de amor está no ar. Ok, você de Touro, bom dia e boas vibrações aí. Alô, Gêmeos, de 21/5 a 20/6. Apresentação fora do roteiro, convite para palestra ou para palestrar em um evento ou um novo lançamento dará uma direção atraente ao seu trabalho. Revele a sua versatilidade. Negocie aí um contrato profissional e suba um patamar na sua carreira. Você ganhará o reconhecimento de um grupo sólido. Conte com amizades experientes e apoios poderosos. O poder pessoal está em alta hoje, você de Gêmeos. Aí, as primeiras previsões para você. Daqui a pouco, né? Logo mais, tem Câncer, Leão e Virgem. Para você que acompanha aí as previsões astrológicas dentro do nosso programa. Vamos mandar aqui uma alusão, né? Para nossa amiga Conceição Mendes, lá do Alto Santa Teresa. Muito obrigado aí pela sua audiência também. Sabe, você prepara aí uma do Pablo, né? Grande Pablo. É, meu amigo. E também Caminhão Velho, né? Para o nosso amigo Miguel do Caminhão. Enquanto a gente dá um recadinho aqui, beleza? Valeu, Jandira, minha amiga, lá na Aba, ouvindo aqui o nosso programa sempre, né? Show de bola. 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Show de bola, né? Vamos lá. Bom dia, né? Vamos atender a galera que tá mandando mensagem pra gente, minha amiga Francineide, né? Nossa amiga Francineide, lá no Retiro. Bom dia, minha amiga.
2: Oi, Tony, bom dia. Aqui é Francineide do Seito Retiro. Tony, eu queria que eu peço que você passe uma música para minha filha Rejane, que mora em Fortaleza. Que você passe uma música para ela de Pablo, qualquer uma de Pablo, que ela gosta de todas, sabe?
1: Pronto.
2: Que ela está aniversariando hoje, mora lá, né? Pro dela não tá ouvindo porque ela tá trabalhando, sabe? Mas eu estou aqui, eu estou ouvindo. Aí, mas é em homenagem a ela, que ela está completando o ano hoje.
1: Pronto.
2: Aí passa pra mim ouvir, que ela gosta muito de Pablo. Aí eu quero que você passe pra mim, que eu escuto, aí eu vou e passo pra ela, viu?
1: Tá bom.
2: Digo pra ela e digo que eu pedi uma música em homenagem a ela. Que tá, ela bom. Tá trabalhando, né? Ainda presa, Pablo, né? Ainda presa, né, Tony? Aí não tem como ela ouvir, né? Que ela desliga até o telefone, mas eu tô ouvindo, aí eu repasso pra ela, tá bom? De sua mãe, Francineide.
1: Pronto, minha
2: bom
1: amiga.
2: Bom dia, Tom, tudo de bom, felicidade pra você. Tem um bom dia, tá bom? Eu tô em casa hoje, aí eu tô queria ouvir, né, Tony?
1: Pronto.
2: Aí eu vou repasso pra ela, certo?
1: Beleza, minha amiga. Valeu.
3: Meu amigo Tony Oliveira, gostaria de ouvir.
1: Miguel do Caminhão.
3: Caminhão Velho.
1: Pronto, meu amigo.
3: Conhecido a... Aldemar do Retiro, aproximado da Caíra, para Maria, para Chiquinho do Sítio Mata, para seu Leopoldo lá da.
1: Seu João de Dentro do Leopoldino do Agreste.
3: Para dona Laíde, para também a Aurinha Danta, para você e o Celinho. Valeu, valeu, valeu.
1: Valeu, grande Miguel do Caminhão, obrigado aí, meu amigo. Ouvindo a gente, né? Maria de Lourdes, lá da Estiva dos Grisóstomos, também mandou mensagem aqui pra gente. Dona Zete Sérgio, lá do São Pedro, também mandando mensagem aqui. Meu amigo Xavier, da Serrinha dos Marinheiros, ou melhor, da Serrinha dos Marinheiros, é isso mesmo. Grande Xavier também já mandou mensagem aqui pra gente. Conceição Mendes do Alto, esse pessoal bom que sempre tá na sintonia aqui do nosso programa, né? Muito obrigado mesmo. Já são 7h56. Ótima quinta. Música pedida é música tocada.

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4: Olha aí, beleza, né? Vamos lá, estamos de volta com o programa Difusor O Povo no Rádio. Bom dia para você. Já são 8h11, daqui a pouquinho a gente vai trazer mais três previsões astrológicas, né? Bom dia e muito obrigado mesmo pela sua audiência e pela sua companhia. Sérgio, vamos atender aqui nossa amiga, hoje ela não quis soltar a voz, né? Nossa amiga Dona Lindalva Lima, lá da Lagoa dos Marinheiros. Ela tá querendo ouvir Sou Um dos Dez, né? E mandando aí para toda a sua família, para Veroneide, para todos os amigos, todo o pessoal lá da Lagoa dos Marinheiros, isso mesmo. Valeu, minha amiga Dona Lindalva Lima, hoje não quis soltar a voz não, mandou só o texto aqui. Valeu, minha amiga, bom dia e muito obrigado ao pessoal da Lagoa dos Marinheiros ouvindo a gente. E minha amiga Socorro lá da Timbaúba, né? A galega dos olhos verdes, tá ouvindo a gente também? Querendo ouvir, Célio? José Augusto, Amanhece. Isso mesmo. Amanhece, a música do dia de hoje, né? Vai para você, para Célio Vaz, toda a família Difusora e todos que estão na escuta. Valeu, minha amiga. Tá aí, Socorro lá da Timbaúba. Meu muitíssimo obrigado aí pela audiência de sempre, né? Nossa amiga, ouvinte também de muitos janeiros e carnavais. Sempre escutando aí a nossa programação. Daqui a pouco tem mais previsões, tem notícia para você que está aí acompanhando também o nosso programa. Muito obrigado, né? Pela sua companhia, pela sua audiência. A galera mandando mensagem hoje para valer, viu? Tá beleza demais, muito obrigado. Valeu, Zé Nilton, obrigado aí, meu amigo. Maria de Fátima, de Venha Ver, também está ouvindo a gente, né? Muito obrigado, minha amiga, pela audiência. Show de bola. E também, Francisco de Abdias, lá em Natal. Dona Zefa, né? Lá do sítio Santo Antônio, município de Pereiro, né? Ouvindo a gente. Meu amigo Adriano, lá do Alto, também mandou mensagens. Seu João de Deus, lá do Agreste. Maria de Lino, em Coronel. A galera toda, né? Participando com a gente. Meu muitíssimo obrigado pela sua audiência e pela sua companhia. Hoje, quinta-feira, com o quê? De quase sexta. Vamos lá. Já são 8h13. Música pedida é música tocada. Bom dia.
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1: Olha aí, legal, né? Vamos lá, estamos de volta, 8h22, bom dia, né? Para você que tá ouvindo, nosso amigo Agostinho Filho, homem do Relicário da Saudade, né? E do Estação Musical nos domingos aqui na Difusora, beleza. Passando por aqui, né? Fazendo uma visita aqui a nós, beleza, né? Bom dia, vamos mandar também aqui um alôzão, né? Pra galera, minha amiga Aldenora lá do Sabino Leite, mandando mensagem, já vamos atender aqui a ela também. Todo o pessoal que participa, né? Maria de Lourdes, lá da Estiva dos Grisóstomos, também na sintonia aqui do nosso programa. Muito obrigado. Lena Costureira, lá da 13, minha amiga. Já eu mando uma música boa aí para você também. Ainda mandando aqui uma alusão para nossa amiga que está sempre ouvindo a gente, Gabriela, lá na José Cesário. Pessoal que está na sintonia, né? Saíl, vamos trazer umas duas notícias, né, para o ouvinte ficar informado. E daqui a pouquinho tem mais três previsões astrológicas aqui dentro do nosso programa. Ok? Bom dia. Vamos lá. Vamos trazer umas duas notícias, né, para você que acompanha aí o nosso programa. E mandando aqui um alôzão também para minha amiga Antônia, lá da José Ferreira Sobrinho, né, ouvindo aí a nossa programação, sempre na sintonia do nosso programa. Agora já são 8h24. Bom dia para você. Vamos trazer umas duas notícias. Olha só, o PL receberá a maior fatia do fundo eleitoral para campanhas do TSE, Tribunal Superior Eleitoral. Isso mesmo, o Tribunal Superior Eleitoral TSE informou ontem, quarta-feira, que serão distribuídos 4,9 bilhões de reais do Fundo Especial de Financiamento de Campanha para os 30 partidos que vão disputar as eleições de outubro de 2026. O PL, Partido Liberal, vai receber 881 milhões e será a legenda com a maior fatia do fundo eleitoral. Em segundo lugar está o PT, que receberá 615 milhões. Em seguida aparece o União Brasil, com 526 milhões. As três legendas vão receber cerca de 40% dos recursos. O repasse dos recursos está previsto na Lei das Eleições e leva em conta a divisão igualitária entre todos os partidos registrados no Tribunal Superior Eleitoral, que levam 2% do total, mais 35% em relação aos votos obtidos na Câmara dos Deputados, mais 48% conforme o tamanho da bancada na Câmara, né? Fusões e incorporações, além de cota de 15% pela bancada no Senado. O fundo eleitoral é repassado aos partidos em anos de eleições. O repasse foi criado pelo Congresso em 2017, após a decisão do Supremo, que em 2015 proibiu o financiamento das campanhas por empresas privadas. Tá aí, né? O PL vai receber 881 milhões para as campanhas eleitorais. E o segundo vai ser, né, o PT, com 615 milhões. Olha só, o presidente da Câmara Municipal de Tibau é baleado em atentado a tiros em Mossoró. Olha só, o presidente da Câmara Municipal de Tibau, Adeilton Teixeira de Oliveira, foi vítima de um atentado a tiros na noite de ontem em Mossoró. O parlamentar foi atingido por 3 disparos enquanto estava em frente à sua loja de imóveis, localizada na Avenida da Integração. De acordo com as informações, um homem saiu de uma área de matagal próximo ao estabelecimento e efetuou vários tiros em direção ao vereador. Adeilton foi atingido e recebeu atendimento ainda no local antes de ser socorrido para a unidade hospitalar. As informações apontam que, apesar dos ferimentos, o presidente da Câmara de Tibau não corre risco de morte. O atentado mobilizou equipes da Polícia Militar, que realizaram diligências na região durante a noite em busca do suspeito. Até o fechamento da matéria, ninguém tinha sido preso. A área onde ocorreu aí o crime foi isolada para os trabalhos de perícia. O procedimento foi solicitado pelo delegado de plantão, Renato Oliveira, que acompanhou as primeiras providências relacionadas ao caso. A motivação do atentado ainda é desconhecida. O caso teve repercussão em Tibau e Mossoró, municípios onde Adeilton Teixeira é figura conhecida por sua atuação política e empresarial. Até a publicação desta matéria, não havia informações oficiais sobre suspeitos ou sobre, né, a dinâmica completa do atentado. Está aí, né, o presidente da Câmara, Adeilton, lá da Câmara Municipal de Tibau, sofreu esse atentado ontem à noite já lá na cidade de Mossoró. 8:28. Vamos atender aqui seu Chico Baiano, né? E meu amigo Francis de Abdias. Francis de Abdias tá lá em Natal ouvindo a gente, sabe? Querendo ouvir José Roberto. Qualquer um do José Roberto. E seu Chico Baiano querendo ouvir a Menina dos Olhos Verdes com Paulo Nascimento. Tá aí, vamos lá, né? Bom dia, Francis de Abdias.
2: Bom dia, Tom Oliveira. Um bom dia pra você, Célio Vargas, Augusto Filho. Bom dia pra Dona Socorra. Na Lagoa Nova, Lussalim, São Severino, Chico Barbosa em Jaguari, João de Deus, Dão Leopoldino, lá no Seita Agreste, saúde e paz.
1: Beleza, meu amigo.
2: Bom feriado pra todos, com muita saúde, muita paz.
1: Uhum.
2: Hoje, agora que eu tô levantando, rapaz, eu nem lembrava aqui. Achava que você não tava na raida hoje, ó. Feriado. Passou uma música bem boa aí de Zé Roberto, né? Eu vou ficar
1: pronto
2: na escuta.
1: José Roberto, beleza, meu amigo. Bom dia, seu Chico.
3: Bom dia, Tony. Hoje eu quero que você passe a canção Menina dos Olhos Verdes com Paulo Nascimento. Essa canção é oferecida para Dona Socorro na Lagoa Nova, Lucilino São Severino.
1: Beleza.
3: João de Deus e Leopoldo no Agreste de Cima.
1: Uhum.
3: Antônio Agostinho e Xavier na Sainha dos Marinheiros. Vicente Rufino e esposa no Sítio Cruz.
1: Quem mais?
3: Cupeba, Cristo da Goi, Sai da Goa, no Sítio São João.
1: Beleza.
3: Edilson Noronha, Iracema, esposa de Edilson. No Sítio Varrelo, a Xuxa, no Sítio Varrelo.
1: Beleza. Quem mais?
3: A Chico de Xavier, no Sítio Melo, Zé Severino, no Sítio Melo, Fátima de Deus, no Sítio Melo. Dedinho, Chico de Dedinho, no Sítio Melo. Tereza, minha cunhada, no Sítio Melo. E a todos que estão na escuta.
1: Pronto, valeu,
3: tenha
1: seu Chico.
3: Um bom dia abençoado para nós todos.
1: Aí, muito obrigado aí pela participação, né? Seu Chico Baiano, o pessoal do Melo. Chico de Xavier também, lá no Melo, escutando a gente. Sempre está ouvindo por lá. Meu amigo Bodoc, a galera de lá que escuta aqui o nosso programa, né? Muitíssimo obrigado pela sua companhia. Agora já são 8:30. Aí, bom dia. Ótima quinta-feira. Música pedida é música tocada. Bom dia, bom dia.

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5: Olha aí, já de volta, 8h45. Aí mandando um alôzão pra Valdete e seu Daniel Peixoto, lá na 13, né? Ouvindo aí a gente. Meu muitíssimo obrigado pela audiência e pela sintonia. Vamos trazer agora, né, Célio, mais 3 previsões astrológicas para esta quinta-feira. Vamos trazer agora Câncer, Leão e Virgem, para você que acompanha as previsões astrológicas, ok? Bom dia!
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5: Alô, você de Câncer, canceriano, canceriana, de 21 do 6 a 22 do 7. Conexão profissional sólida, convite para viagem ou contato com pessoa de longe irá criar um cenário positivo para o futuro próximo. Retome um plano de mudança ou troque uma ideia com um mentor sobre um antigo projeto. Vários planetas em seu signo irão trazer lindas oportunidades nesta fase. Finalize um ciclo e se fortaleça interiormente. Ok, você de Câncer, bom dia e boas vibrações. Alô, você de Leão, leonino, leonina, de 23 do 7 a 22 do 8. Notícias de amigos de longe, amizades com outro ambiente, apoio financeiro inesperado e oportunidades no trabalho movimentarão o dia, que vai trazer novidades imperdíveis e novas escolhas, ok? A vida irá fluir na direção dos sonhos. Siga a sua intuição. Os ventos irão soprar ao seu favor nesta fase. Uma mudança vai trazer reconexão com sua força interior, ok? Você de Leão. Alô, Virgem, de 23 do 8 a 22 do 9. Virgem, assuma seu poder no trabalho e alavanque a carreira com novas conexões e projetos. Encontros e também interações de hoje animarão o clima. Reúna amigos, resgate antigas amizades e se aventure em novas experiências. Retome um contato profissional que foi adiado ou avalie aí uma proposta com carinho. Mudanças, inovações e sucesso vem aí pela frente, você de Virgem. Aí mais três previsões para você, né? Daqui a pouco, logo mais, tem Libra, Escorpião e Sagitário, ok? Beleza? Tá aí, mais três previsões aqui dentro do nosso programa, né? Difusor O Povo no Rádio. Bom dia para você, muito obrigado. Célio, você prepara aí Padre Antônio Maria, o Sol, né, de Deus. E também Agnaldo Timóteo, meu grito. Vamos atender aqui Maria de Lourdes, né? Lá da Estiva dos Grisóstomos. E Maria de Lino, lá em Coronel João Pessoa. Tá aí, né? Vamos dar só aqui um recadinho pra gente colocar os áudios delas ao vivo, né? 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Show de bola. Minha amiga Maria de Lourdes, lá da Estivas dos Grisóstomos. Bom dia, minha amiga.
6: Oi, bom dia. Aqui é Maria de Lourdes, Estivas dos Grisóstomos. Próxima música pra mim é do Padre Antônio Maria. Pode ser o Sol de Deus.
5: O Sol de Deus.
6: Ofereço para minhas colegas. Padinha Helena, Selminha, Adriana.
5: Certo.
6: A Elisange Aparecida, Terezinha, Irani, Levinha Danta. Pra Neide, pra Creide, Poliana. Pra você que é um ótimo locutor, pro Célio Vaz, Agostinho Filho, pra toda a minha família. E pra todos que estão na escuta, tá bom?
5: Beleza.
6: Você tem aí um bom dia e uma ótima quinta-feira. Abençoada por Deus.
5: Valeu, Maria de Lourdes. Bom dia, minha amiga. E obrigado.
7: Bom dia, Tom Oliveira. Bom dia. Bota aí, Aguinaldo, um outro meu grito. Para oferecer todos os meus amigos familiares, meu esposo, enfim, todos os amigos. Tá, Marcos Pereira, Almi, é o Zé da Rádio. Bom dia.
5: Valeu, Maria de Lino. Tá aí, né? A participação das duas Marias. Maria de Lourdes da Estivas e Maria de Lino lá em Coronel João Pessoa. Valeu, né? Obrigado aí pela participação, pela audiência de sempre. Minha amiga Bilu, lá no Manel Vieira, né? Também ouvindo a gente. Muito obrigado aí pela sua audiência, pela sua companhia. Já são 8h50. Aí, música pedida é música tocada. Ótima quinta para você.

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1: É isso aí, vamos lá, né? Obrigado pela sintonia, meu amigo Pedão dos Picolés. Vamos já atender aqui meu amigo, né? E nosso amigo Xavier, lá da Serrinha dos Marinheiros, né? Ouvindo aqui o nosso programa. Muito obrigado mesmo pela sua audiência. Daqui a pouquinho tem mais três previsões para você que acompanha aí as previsões astrológicas dentro do programa Difusor O Povo no Rádio. Sério, vamos trazer umas duas notícias, né? Para o ouvinte ficar informado aqui dentro do nosso programa, também ficar sabendo aí dos acontecimentos, né? Aí no nosso país, no nosso estado, na nossa região, né? Para você que acompanha aí o programa Difusor O Povo no Rádio, beleza? Bom dia, bom dia. Vamos lá. Para você.
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1: Olha só, o advogado Antônio Carlos de Almeida Castro, conhecido como Cacai, amigo próximo de longas datas do presidente Lula, viveu uma situação dramática em Lisboa, em que precisou acionar um advogado. Olha só. Segundo o site Metrópolis, o criminalista teve uma mala roubada dentro do hotel Tivoli. É um hotel dos 5 estrelas mais prestigiados da cidade, lá em Lisboa. Hein? Cacai está em Lisboa participando do Fórum Jurídico do Instituto Brasileiro de Direito Público, promovido aí pelo ministro do Supremo Tribunal Federal, Gilmar Mendes, conhecido como Gilmar Palosa. Isso mesmo. O hotel ofereceu a Cacai pagar todo o conteúdo da mala. Ele disse que não sabe imensurar os valores dos objetos, em sua maioria roupas de grife. Cacai é conhecido por usar estampas coloridas. Em Portugal, as câmeras de segurança de propriedades privadas só podem ser analisadas com a presença da polícia em caso de acusações de roubo. Tá aí, né? Esse advogado aí, que é amigo do presidente Lula, acabou indo para Lisboa, né? Em Portugal. E acabou tendo a sua mala roubada lá de dentro do hotel. E é um hotel 5 estrelas, viu? Um hotel 5 estrelas. Imagine se fosse um hotel qualquer, hein? Tá aí, meu amigo. É, o negócio é sério. Os caras não perdoam nada mais, né? É em todo canto, né? E Portugal é um país, né, mais sossegado, né? Um país de boa. Mas assim vai. Olha só. Parlamentares de oposição apresentaram uma nova rodada de pedidos de impeachment contra ministros do governo Lula. A iniciativa, chamada pelos próprios autores de Impeachmentaço 2.0, foi protocolada após a Procuradoria-Geral da República, a PGE, arquivar ações semelhantes apresentadas anteriormente. Os congressistas alegam que integrantes do governo descumpriram o prazo constitucional de 30 dias para responder requerimentos de informações enviadas pela Câmara dos Deputados e pelo Senado. Entre os ministros citados estão Margarete Menezes da Cultura, Aniele Franco da Igualdade Racial, Luiz Marinho do Trabalho, Sidônio Palmeira da SECOM, que é a Secretaria de Comunicação, e Vinícius Carvalho da CGU. Segundo a oposição, alguns requerimentos seguem sem respostas há meses e até anos. O levantamento apresentado pelos parlamentares aponta atrasos acumulados de 3.688 dias no caso de Margarete Menezes, 1.514 dias em requerimentos direcionados a Aniele Franco, 1.129 dias para Luiz Marinho, 796 dias para Vinícius Carvalho e 488 dias para Sidônio Palmeira. A deputada federal Carol Ditone, do PL de Santa Catarina, afirmou que a falta de respostas enfraquece o papel de fiscalização do Congresso Nacional. Para ela, a demora prolongada não pode ser tratada apenas como um problema burocrático. Os pedidos anteriores foram arquivados pela PGR, né, que é a Procuradoria-Geral da República, sob o entendimento de que o atraso por si só não configura crime de responsabilidade. O órgão considerou necessário comprovar, além da demora injustificada, a intenção deliberada de ocultar informações. Tá aí. Se o cara não responde ao Congresso, está fazendo o quê? Está ocultando informação, né? Quer uma prova melhor do que essa? É claro, né? Procurador-Geral da República, indicado pelo Presidente da República, no caso Lula. Ele vai levar para frente uma denúncia contra os ministros do próprio Lula? Ele arquiva mesmo, meu amigo. O negócio lá é bem trincado, né? É isso aí. Vamos lá. Daqui a pouquinho tem mais três previsões. Libra, Escorpião e Sagitário. Célio, se prepara aí. Parabéns para você com Paulo Nascimento, para o nosso amigo Grande Xavier, parabenizando a sua tia lá na Liberdade. E um par de alianças para o nosso amigo Pedrão dos Picolés. Minha amiga Neuma, lá no núcleo Tenente Adalto. Neuma Ferreira, obrigado aí, minha amiga, pela audiência também. Vamos lá. Meu amigo Pedrão dos Picolés, também está ouvindo a gente. Meu amigo Xavier, bom dia. O homem é uma máquina para trabalhar, né?
3: Bom dia, Tom. Bom dia, minha joia. Você é igual a eu, né? Hoje é quinta-feira, feriado, dia do Corpo de Cristo, mas estou por cá, trabalhando.
1: Isso.
3: Tem que acabar aqui trabalhar assim, tem uma mercadoria, pode deixar faltar o cliente não, né?
1: Então, verdade.
3: Tem que dar a cobertura. Acaba tava zerado de carvão e eu tô tem que fazer empacotar aqui, entregar daqui a pouco, se Deus quiser.
1: Pronto.
3: Tô por cá, e pelo Chabocão, eu moro na Paraíba. Hoje certo. Eu quero que você toque aquela canção com o Paulo Iguatu, parabéns para você. Oferecer minha tia Nessi, lá na Liberdade, tá completando um ano hoje, que Deus abençoe ela. Muitos anos de vida, muita saúde, nos proteja, levar todos os mal. Especialmente a ela, outras minhas tias, tia Helena, tia Laurita, dona Márcia, a minha mãe lá em Jaguaribe, minha mãe na Cadeira Capital Fortaleza. E a todos que estão na escuta, e um bom dia, fica com Deus.
1: Valeu, meu amigo.
3: Quintou, viu? Quintou.
1: Quintou. Bom dia. Bora, Pedrão.
4: Diga aí, meu querido.
1: O homem é bom.
4: Olha, rapaz, eu peguei aqui uma grita, rapaz. Que... Ontem eu doido pra ligar pra você, rapaz, não consegui não, viu? Cansado, gripado. Fui passar no doutor lá no Ato Santa Teresa, passou o remédio, vamos em cima melhor hoje, né? Mas emureci, viu? Pois é, né? Olha, eu quero pedir uma musiquinha a você, né, olha. Um par de aliança, viu? Quero oferecer os amigos do rádio, Almira 13, Ligazinho Alexandre Fabiano, Mita do Lucão da Vieira, Andres assistente da sorveteria, que delícia. Minha grande amiga Zefinha do Alto Santa Teresa, meu grande amigo Célio Vai, Agostinho e os irmãos Pedro Bandeira.
1: Certo.
4: A seu João de Deus, Ana Leopoldina e Rafaela do Agreste, viu, minha joia? Chico Pebo, quem tragou e Célio Lagoa.
1: Aí sim.
4: Dona Francisca e Abilu, do Luco Manoel Vieira, viu, minha joia?
1: Pronto.
4: E a você, meu querido, é uma satisfação falar com você, viu, minha joia?
1: Satisfação é nossa, meu amigo.
4: Aqui é Pedrão, de muito janeiro e muito carnaval, minha joia. Pois fica o Jesus, minha joia.
1: Valeu, grande Pedrão dos Picolés, nosso amigo, né? Como ele disse aí mesmo, é ouvinte de muitos janeiros e carnavais. Valeu, meu amigo. Bom dia e obrigado aí pela participação. Seu Zezinho lá nos Purões. Valeu, valeu. Muito obrigado aí pela audiência. 9:07. 9:07. Bom dia. Música pedida é música tocada.

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1: Olha aí, 9h26, aí você ouviu, né? Padre Zezinho, né? Tá aí, hoje é dia de Corpus Christi, né? 4 de junho de 2026. Agora vamos trazer, né, Célio, mais 3 previsões astrológicas agora, né? É Libra, Escorpião e Sagitário, para você que acompanha aí as previsões astrológicas dentro do nosso programa. Beleza? Vamos lá. Libra, Escorpião e Sagitário para você. Bom dia.
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1: É hora do horóscopo do dia. Vamos lá, né? Libra, Escorpião e Sagitário. Alô, você de Libra. Libriano, Libriana. Vamos lá, Libra. De 23 do 9 a 22 do 10. Olha só, Libra. Elimine uma tarefa pendente. Aplique novos conceitos no trabalho e adote uma ferramenta que irá facilitar a sua produção. Viagem, melhora da saúde e reformulação da rotina vai trazer aí um grande alívio. Apoios aparecerão na hora certa. A carreira seguirá em uma fase forte, com reconhecimento e aumento de prestígio. Explore seus talentos e brilhe. Ok? Você de Libra, bom dia. Alô, você de Escorpião. Escorpião, de 23 do 10 a 21 do 11. O amor poderá surpreender hoje. Se estiver em busca de novas emoções, poderá se apaixonar numa viagem ou então num evento cultural. Encontro inesperado ou conversa carinhosa com o par intensificará a vida íntima. Alguém que estava distante poderá retornar. Valerá passar um tempo gostoso com os filhos ou então se aplicar para um curso fora. Isso mesmo, você de Escorpião. Alô, Sagitário, né? Sagitariano, Sagitariana, de 22 do 11 a 21 do 12. Mudanças na maneira de pensar e de se comunicar irão melhorar a relação com os filhos e com os parceiros profissionais. Troque confidências com a família e alguém da sua confiança. O dia vai trazer revelações importantes que darão mais leveza às relações. Valerá também receber gente querida em casa e criar novas memórias. O casamento está em alta hoje, você de Sagitário. Olha só, daqui a pouquinho tem Capricórnio, Aquário e Peixes logo mais. Beleza? Bom dia. Célio, vamos atender aqui Dona Zefa, lá do sítio Santo Antônio. Ela está querendo ouvir uma das boas, como ela diz. Das boas do Sandro Lúcio. Valeu, Dona Zefa. Obrigado aí pela audiência, minha amiga. E nosso amigo Adriano está querendo ouvir Léo Magalhães, Que Mal Te Fiz Eu. Adriano, nós está apaixonado, viu? Vamos lá, vamos atender aqui o nosso amigo Adriano, né? Vamos atender aqui nossa amiga Dona Zefa, né? Lá do sítio Santo Antônio, ouvindo a gente. Bom dia, minha amiga.
2: Bom dia, Tony Oliveira.
1: Bom dia, minha amiga.
2: Eu peço que você passe uma música de Sandro Lúcio, das boas mesmo, hein? Daquelas bem antigas, das boas, de Sandro Lúcio. Ofereça a todas minhas primas, minhas amigas, minhas colegas e a minha filha Carliana, no sítio Barrela.
1: Certo.
2: E tudo de bom para você. Tenha aí um bom dia.
1: Bom dia, minha amiga.
2: Uma boa quinta-feira para vocês aí.
1: Muito obrigado.
2: Tudo de bom. Tchau.
1: Valeu, Dona Zefa. Bom dia. Meu amigo Adriano do Alto.
3: Dia, meu amigo Tony Célio Vaz, queria ouvir a música com Léo Magalhães, Que Mal Te Fiz Eu.
1: Pronto.
3: Para mandar para quem tiver na sintonia, meu amigo Célio de Eliseu, Dalvi Maria, bom dia.
1: Valeu, meu amigo Adriano. Tá aí o pessoal do Alto ouvindo a gente sempre, sempre, né? Adriano, grande Adriano ouvindo a gente, sintonizando aqui o nosso programa. Show de bola. Vai ouvir agora, né? Que Mal Te Fiz Eu. Tá aí, 9h31. Música pedida é música tocada. Bom dia, bom dia.

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1: É isso aí, beleza. Já são 9h39. Daqui a pouquinho tem as últimas previsões astrológicas para esta quinta-feira. Bom dia para você. A gente vai continuando aqui com o programa Difusor o Povo no Rádio. 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Isso mesmo. 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Show de bola. Saíl, vamos atender aqui meu amigo seu Chico Barbosa e Aldenora lá do Sabin Leite. Faz um tempinho já que eles mandaram mensagem, a gente vai encaixando aqui, seguindo a sequência, né? Ele está querendo ouvir Se Eu Pudesse Conversar com Deus, com Antônio Marcos. Essa música aí é belíssima, né? E minha amiga Aldenora lá do Sabin Leite está querendo ouvir José Augusto, Me Esqueci de Viver. Essa daí, né? Valeu, minha amiga Aldenora, nosso amigo seu Chico Barbosa, pessoal que participa sempre do nosso programa, né? Sempre ouvindo aqui a nossa programação. Bom dia, seu Chico Barbosa.
2: Oi, Tony Oliveira. Bom dia, Tony. Bom dia, Celinho Vaz. Bom dia para todos que estão ouvindo o programa Difusor, o Povo no Rádio. Esse feriado de Corpus Christi. Tony, hoje eu quero ouvir com Antônio Marcos. Eu acho que o nome da música é Conversar com Deus. Canta aqui só um pouquinho para ver se você identifica aí. Deus, não sei rezar, perdoe-me, por favor. Eu quero oferecer essa música para meus dois filhos. O Felipe, que está aqui comigo, aqui em Jaguaribe. A minha filha Ana Flávia, lá em Natal. Para o seu Chico de Abdias, também lá em Natal. Para o seu João de Deus, Dom Leopoldina. Aí no, e a filha dele, a Rafaela, aí no Agreste de Cima. Para a Dona Socorro da Lagoa Nova. Para o meu amigo Agostinho Filho. Parece que ele está aí pela rádio, né? Você
1: passou
2: agora
1: por
2: falou
1: aqui.
2: O nome dele, que ele esteve aí visitando você.
1: Oi.
2: Um abraço para ele, para a família dele, tudo de bom. E para você também, Tony. Tenha um bom dia, um bom feriado.
1: Beleza.
2: Que Jesus abençoe a nós todos, Tony.
1: Bom
2: até
1: dia,
2: amanhã,
1: seu Chico.
2: Na sexta-feira, se
1: muito
2: Deus
1: obrigado.
2: Quiser.
1: Isso. Valeu, seu Chico Barbosa.
3: Oi, dono. Bom dia.
1: Bom dia, Aldenora.
3: Que é a Aldenora do Sabino Leite. Eu gostaria de ouvir aquela música com José Augusto, Esqueci de Viver.
1: Isso.
3: Ofereço para Chico Dóia, para todos da família. E para você, que é um ótimo locutor.
1: Obrigado, minha amiga.
3: Bom dia, um feliz feriado.
1: Valeu.
3: Tudo de bom para todos nós.
1: Valeu, valeu. Para todos nós, né, dona Aldenora? Muito obrigado aí pela audiência, né? O pessoal do Sabino Leite, né? Sempre sintonizando aqui, participando também do nosso programa Difusora, o Povo no Rádio. Já são 9h43. Tá aí, bom dia. Música pedida é música tocada.

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1: É isso aí, gente. Vamos lá, né? Já são 9h51. Beleza, né? Obrigado aí pela audiência. Agora vamos trazer as últimas previsões astrológicas para esta quinta-feira, né? Vamos trazer as últimas previsões, Capricórnio, Aquário e Peixes, para você que acompanha as previsões astrológicas. Vamos lá, bom dia!
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1: É hora do horóscopo do dia para você que acompanha aí, né? Gosta de ouvir as previsões astrológicas, agora desta vez Capricórnio, Aquário e Peixes. Alô, você de Capricórnio, capricorniano, capricorniana, de 22/12 a 20/1. Olha só, as comunicações de trabalho estarão aquecidas hoje. Uma proposta profissional inesperada, o acordo familiar, irão garantir bons rendimentos e maior autonomia financeira. Transações imobiliárias terão andamento positivo. Encontre soluções originais para velhos problemas. Olha só, perdoa o passado e as palavras não ditas. Harmonia e confiança estão em alta hoje, você de Capricórnio. Alô, você de Aquário, né? Aquariana, aquariana, de 21/1 a 19/2. Tome uma decisão corajosa sobre um plano de vida. O dia será de emoções fortes no amor. Aproveite para se posicionar em uma relação especial. Lua e Plutão em seu signo vai favorecer transformações na sua imagem e maneira de se apresentar. Cuidados estéticos e hábitos saudáveis também entrarão no pacote de novas ações. O poder está em alta hoje, você de Aquário. Alô, você de Peixes, Peixes de 20/2 a 20/3. Sonhos significativos, intuição apurada e necessidade de dar uma pausa marcarão o dia de hoje. Valerá diminuir compromissos na agenda, desacelerar e ouvir a voz interior. Olha só, uma sacada importante poderá aparecer em um momento de relaxamento. Restaurar suas energias com meditação, terapia ou conexão com a natureza e com a música está em alta hoje, você de Peixes. Aí, o último signo do zodíaco. Valeu, né? Tá aí para você que gosta de ouvir as previsões astrológicas. Essas foram as últimas para hoje. Bom dia, né? Minha amiga Maria de Fátima. Maria de Fátima já tá aperreadinha que não tocou a música ainda. Lá no Venha Ver, mas vamos tocar agora, Maria. Nossa amiga Maria de Fátima e sua filha Elaine, né? Ouvindo a gente, faz um tempinho que ela mandou mensagem, mas é assim mesmo. Vamos lá, devagarzinho a gente chega lá, né, Maria? Obrigado aí pela audiência. Célia, tá querendo ouvir? É, Amado Batista. Essa música aí a galera gosta de ouvir, né? Essa música legal, deixa eu ver aqui o nome da música. Cadê Maria de Fada? Tá tão longe que sumiu, tá aqui. Vamos lá. Tá querendo ouvir Lista de Compras com Amado Batista, né? Mandando aí para todos que estão na escuta. Ela tá ouvindo por lá, juntamente aí com a sua filha Elaine. E vai ouvir Amado Batista, Lista de Compras. Aí vamos atender aqui Dona Socorro da Lagoa Nova, sai querendo ouvir Zé de Freitas, O Menino Vaqueiro. Isso mesmo. E a participação da nossa amiga Jandira, né? Parabenizando aí outra pessoa, querendo ouvir Parabéns, né? Com Leandro e Leonardo. Música aí que ela tá oferecendo pra galera. E seu Zezinho vai só mandar um alô aqui pra galera, né? Que ele tá mandando alô pro pessoal aqui, os amigos, né? Minha amiga Marielda, lá dos Purões, bom dia. Tá valendo, vamos lá. Nossa amiga Catiene, é irmã do nosso amigo Xavier, né? Mandou mensagem aqui pra gente, lá de Fortaleza. Valeu, meu amigo, ouvindo a gente por lá. Meu amigo Martins, lá em Pilões, está ouvindo a gente através do Radiosnet, né? Ele está sempre ouvindo a gente e está aniversariando hoje, ó. Grande Martins, é ouvinte de muitos anos, viu? Tempo que eu morava em Pilões, ele não soltava o rádio lá. Ouvindo a rádio de lá, quando a gente trabalhava lá. Vamos lá, né? Vamos atender aqui a galera que está mandando mensagem de áudio e de texto. Bom dia, bom dia.
2: Bom dia, dona Oliveira.
1: Bom dia, dona Socorro.
2: E hoje, o menino vaqueiro.
1: Pronto.
2: Eu fiz isso aqui a luta, o silêncio, aos eleitos do Citaçude.
1: Quem mais? Eu fiz
2: isso mesmo, lá na Xerxa, em Jaguarito, meu sobrinho. Meus amigos, eu fiz isso, a seu João de Deus, a dona Leopoldina, a Rafaela, a Zé de Astolfo, A Chico da Bidinha.
1: Quem mais?
2: A São Miguel do Caminhão.
1: Quem mais?
2: A São Chico Baiano. Nené Chiquita.
1: Sim.
2: E a todos que estiver na escuta, tenham um bom dia e fique com Deus.
1: Valeu, minha amiga. Bom dia.
3: Bom dia, compadre. Bom dia, compadre.
1: Manda um alô aí, seu Zezinho.
3: É pra você falar com o pai Luiz Jutino, Célio Vargem, Manuel Bandeira, Paulinho Pedinho, Francisco Dias, Pedão
1: dos Picolés.
3: Pedão.
1: Isso.
3: Juvenal Ferreira, João de Deus.
1: E todos, né?
4: Dona Oliveira, agora eu gostaria de ouvir a música Parabéns com Leonardo, para oferecer para minha afilhada Ana Kathleen. A mesma está completando 13 anos de vida.
1: Ana Kathleen.
4: Está recebendo os parabéns de seus pais, a Cássio e a Alícia, de suas irmãs Keila, Maria e Cauã, de seus avós Helene e Antônio, de seus padrinhos Jandir e Sebastião e de todos da família.
1: Beleza. Valeu, minha amiga. Obrigado aí pela participação, pela sintonia. O pessoal da ABA, né? O pessoal dali sempre ouvindo a gente, Retiro, ABA, Mulungu, esse pessoal que nos escuta aí, sempre na sintonia, no Cedro, né? Nossa amiga Zefinha do Cedro, né? Seus pais, Dona Francisca e seu Francisco, seu esposo Gênesis, pessoal que nos escuta sempre por lá. Muito obrigado mesmo. Já são 9h58. Aí, música pedida é música tocada. Bom dia, bom dia.

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3: Olha aí, já de volta, né? Após os nossos anunciantes, já são 10h14, né? 10h14 na cidade. Vamos atender aqui, Célio. Dona Zete Sesc, ela já tá cobrando aqui novamente. Dona Zete, lá no São Pedro, né? Querendo ouvir aí Gledson Gavião, virei um vencedor. Isso mesmo, né? Oferecendo aqui para todos nós da rádio, né? Oferecendo para Isabelinha, para todos os amigos e amigas lá do São Pedro, e não esquecendo o seu grande amigo Célio de Eliseu. E também nós, né? Eu e Célio Vaz e todos aqui. Valeu! Obrigado aí, Dona Zete, minha amiga. Tá ouvindo a gente lá no São Pedro. E vamos atender aqui a Catiene, né? Nossa amiga lá de Fortaleza. Uhum. Que está ouvindo a gente lá em Fortaleza, querendo ouvir Volta Papai, Célio Vaz. É a irmã do Xavier, né? Zé Xavier, lá da Serrinha. E minha amiga Neuma, querendo ouvir Fernando Mendes, Sorte Tem Quem Acredita Nela. Tá aí, vamos mandar aqui um alôzão para o nosso amigo Dedé Barros. Hoje ele não está lá no comércio, não, mas está de castigo do mesmo jeito, lá no comércio de Jocelma. Hoje Jocelma botou ele de castigo lá. Tá ouvindo a gente por lá, o Raidinho fica só de lado ali, né, meu amigo Dedé? Tá valendo aí, obrigado pela audiência, show de bola. Ele tá trabalhando ali no comércio de Jocelma, né? Tá valendo, Dedé, obrigado aí, sempre ouvindo a gente todos os dias, até no feriado. Valeu, brigadão aí, meu amigo. Vamos lá, Catiene, nossa amiga, irmã do nosso amigo Zé Xavier, lá da Serrinha, né? Serrinha dos Marinheiros, parabenizando a sua tia, né? Lá do Sítio Liberdade, que está aniversariando hoje. E a minha amiga Neuma vai pedir aí, Fernando Mendes, Sorte Tem Quem Acredita Nela. Beleza? Bom dia, Catiene.
4: Bom dia, Tony Oliveira. Sou a Catiene, estou falando aqui de Fortaleza. Tony, toca aí pra gente ouvir Volta Papai com Chico Oliveira.
3: Chico de Oliveira, né?
4: Essa é oferecimento especial para o Xavier, que você acabou de citar aí, meu irmão. E especial para minha tia Nessi, que hoje está aniversariando lá no Sítio Liberdade. Tudo de bom para ela, que Deus abençoe grandemente.
3: Valeu, Catiene. Bom dia.

Dona Zete, querendo ver Gleidson Gavião virar o vencedor. Nossa amiga Catiane, lá diretamente de Fortaleza, parabenizando a sua tia Nessi, lá na Liberdade, querendo ouvir aí Chico de Oliveira, né? Volta papai. E minha amiga Neuma, lá do Núcleo Tenente Adalto, vai curtir Sorte Tem Quem Acredita Nela, com o grande Fernando Mendes. Catiane tá lá, ó, mandou uma foto aqui, ela disse, ó, estamos aqui, eu e o Bolt, te ouvindo. O Bolt é o cachorrinho dela, mandou a foto. Cachorrinho bonito. Valeu, tá lá ouvindo a gente. Muito obrigado, no feriado, né? Valeu, Catiane, e parabéns aí para Dona Nessi lá na Liberdade. Valeu, vamos lá, 10 e 18. Bom dia, música pedida é música tocada.

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1: Olha aí, beleza, Fernando Mendes, essa música é belíssima, né? Foi pra minha amiga Neuma, tá ouvindo a gente, Chico Peba, meu amigo, ouvindo a gente lá no São João, né? Pessoal ali de São João, Galinhas, ouvindo aqui o nosso programa. 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Beleza? Tá aí, né? Vamos atender aqui para desafogar aqui, para a gente dar tempo para atender todo mundo, né? Minha amiga Bilua, lá do Núcleo Manuel Vieira, ele tá querendo ouvir Borboleta Azul, com Amado Batista, oferecendo a todos da sua família, para o seu namorado Marquinho, para Pedão dos Picolés, para nós aqui, para mim, para Célio Vaz e todos os amigos e amigas que estão na escuta. Muitíssimo obrigado aí, minha amiga Bilua, né? Lucilene, mas todo mundo conhece por Bilua lá no Núcleo Manuel Vieira. E sua mãe, Dona Francisca, né? Que sempre escuta a gente. A minha amiga lá do Cid Liberdade querendo ver aqui a música de Parabéns. Ela disse Parabéns com o Cristiano Neves, mas a gente procurou aqui, não encontrou essa música Parabéns com o Cristiano Neves, não. Mas a gente vai tocar uma de Parabéns, né? Para a Dona Nessi, tá aniversariando hoje. E minha amiga Marielda, lá dos Purões, está querendo ouvir, sabe o que, Célio Vaz? Pepe Moreno, Risca Faca. Ave Maria, hein, Marielda? Tá aí o pessoal dos Purões ouvindo aí o nosso programa. Muitíssimo obrigado mesmo pela audiência. Bom dia, bom dia.
2: Bom dia, Tony Oliveira. Aqui é Marielda do Cid Purões. Estou ligando para pedir a música de Pepe Moreno, Risca Faca. Ofereço a minha mãe, meu esposo, minha tia, Francisca Lourenço, a dona Expedita Dadá Zé Barra, minha amiga Lúcia, na Cachoeira, e a dona Socorro, Limão, e ofereço a dona Zilma,
1: certo,
2: minha sogra, e ofereço a você, viu, no bom feriado para você.
1: Valeu, minha amiga.
2: O seu programa, passe minha música.
1: Bom dia.
3: Bom dia. Eu queria parabenizar a minha tia Nessi, que está aniversariando hoje aqui na Fazenda Liberdade.
1: Pronto.
3: Ela está sendo parabenizada por mim, Márcia, por
1: Márcia,
3: Luna, por Laurita e por Raimundo, e por todos os familiares aqui. Quero pedir a música de Amado, de Cristiano Neves. Parabéns para você. E deseja ela um aniversário com muita saúde, paz e felicidade. Que Deus abençoe sempre ela. E muito obrigado por me atender. Um abraço para todos da Difusora de São Miguel. Aqui é líder de audiência.
1: Valeu. Obrigado, Márcia.
3: Ofereço também ao meu primo Zé Xavier, lá na Serrinha dos Marinheiros.
1: Pronto. Muito obrigado aí, né? Márcia, o pessoal da Fazenda Liberdade, né? E Dona Nessi, que está aniversariando hoje. Show de bola. Muito obrigado aí pela audiência de todo mundo, né? Esse pessoal bom que sempre escuta a gente e participa aí da nossa programação. Já são 10h32. Aí, bom dia. Música pedida é música tocada. Minha amiga Heloísa, lá da Rua das Freiras. Bom dia, bom dia.

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7: Olha aí, 10h53, no finalzinho aqui, né, Célio? Prepara aí Silvan Santos para ser o JB, Me Ajuda Deus, e um de Carlos Alexandre para meu amigo Chico Peba. Não vai dar tempo de passar os áudios dele, mas a gente vai resumir aqui, né? Chico Peba mandando aí para Célio Lagoa, Cleito Lagoa, Júnior Lagoa, seu Chico Baiano, Chico Xavier e todo o pessoal lá das Galinhas do São João e do Melo, beleza? Grande meu amigo Chico Peba. E seu José Benoni mandando aí Me Ajuda Deus com Silvan Santos para suas irmãs aqui, né? Sua família aqui em São Miguel, em Coronel João Pessoa, nas Crioulas e todo mundo que está ouvindo a gente, e a gente agradece pela audiência. Daqui a pouquinho tem o nosso amigo Luiz Justino com o programa Violas e Repentistas. E a gente volta amanhã, né? Amanhã é sexta-feira, sextou, e a gente volta às 7 horas da manhã com mais um programa Difusora, o Povo no Rádio. Meu muitíssimo obrigado, valeu, gente. Amanhã estaremos por aqui de novo, valeu? Daqui a pouquinho tem Luiz Justino com Violas e Repentistas. Até amanhã, gente. Tchau.

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1: Bom dia, São Miguel, bom dia, região. A partir de agora, vocês vão ficar com mais audição do programa Violas e Repentistas. Poeta Luiz Justino aqui do Batente, meu amigo Sérgio Vaz na Sonoplastia, Tão Oliveira ali por fora. Hoje, dia 4 de junho, feriado, dia de Corpus Christi, né, Sérgio Vaz? O pessoal tá em casa, estão descansando. Um abraço a todos os ouvintes do programa, mandando um bom dia para seu Vicente Rufino ali no Sítio Cruz, um abraço para o senhor, não sei como é que tá Dona Dalvaci, qualquer dia eu vou lá em seu Vicente saber notícia de Dona Dalvaci, não subo mais notícia de sábado para cá, mandando um bom dia para meu amigo Xuxa lá no Sítio Varrela e a Dona Maria, toda a família de Xuxa, meu amigo Chico Xavier aí no Sítio Melo, um abraço para você, a Dona, eu acho que é a Dona Lúcia, a esposa dele, e a toda a família. É o seu, ali no Sítio Trindade, a Dona Corminha Freitas, a toda a família dela, a Corminha me ajudou aqui por muito tempo, um abraço para a senhora e para toda a sua família, meu amigo Dedé Baiano e a família aí no Sítio Trindade, lá na cidade o meu amigo Antônio Negreiro e a toda a família Zé de Pedro e a Dona Lúcia, toda a família de Zé de Pedro, um abraço para todos vocês aí do Sítio Cidade, mandando um bom dia para Dona Socorro aí na Lagoa Nova e a toda a família dela, um abraço, Assis Preto lá nos Torrões, ao meu amigo Chico Preto, a toda a família de São João Preto, um bom dia para todos vocês aí dos Torrões, e mandando um bom dia para o poeta Aldo Bezerra ali no Alto de Santa Teresa e a família, o meu amigo poeta Francinilce, a Dona Zefinha, um abraço, um bom dia para todos vocês aí. Quero mandar um bom dia para o poeta Pedro Lourenço, aí no Jacó, e a toda a família dele. O poeta Francisco Babelé, ali no Merejo. O poeta Eudes Ferreira, meu amigo aí na Cachoeirinha, meu amigo Chico Sabino, e a toda a família dele. Um abraço para todos vocês que estão na escuta do programa. Célio, já tem uma cestilha por aí, pode jogar no ar.

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1: Valeu, assim vocês acabaram de ouvir essa cestilha bem cantada aí com o poeta Oliveira de Panela. É, e o poeta Hipólito Moura mandando um bom dia para o meu amigo Silivério Barro na Vila Cachoeira, toda a família de Silivério Barro. É, Dedé do Saudoso Raimundo Franco ali na 13 de maio. E a dona Lúcia. É, quero mandar um bom dia para o meu amigo Chicão de Zé de Doca aqui em São Miguel. E a dona Margarida, Alex, a Piedade, a Giovana. Um bom dia para todos vocês. Ali do bairro Tota Barbosa, Antônio de Seu Joca Ribeiro, vizinha Caixa Econômica aqui de São Miguel, ouvindo nosso programa todos os dias. Quero mandar um bom dia para meu amigo Graci e Maria, ali no Sítio Agreste, a minha mãe ali na Mucunã, a Graça, a Margarida, a Bárbara, a Rom e a Paulo. Dessaí de Queiroz e a Lúcia, Raimundo Mucunã e a Damiana, um abraço. Mandando um bom dia para seu João de Deus, aí do Agreste de Cima, Dona Leopoldina, Rafaela e Guilherme, ouvindo o programa todos os dias e da minha ajuda por aqui. Que Jesus abençoe todos vocês. Ali no sítio, ali no sítio Galinha, quero abraçar seu Hilário, a Dona Iraci, meu amigo Geraldo Felipe, a Dona Suzana. Chico de Altamiro, aí na Lagoa dos Milomes, a família dele. Celipe, aí para aí, aquela canção Falta de Caridade com Paulo Iguatu, para nós tocar daqui a pouquinho. É, quero mandar um bom dia para o meu amigo Neto Marculino e a dona Fransquinha ali na Lagoa na Lagoinha. Ali na Lagoinha e a toda a família dele, um abraço. Meu amigo Edival Paulo, aí no Sítio Retiro, ao poeta Zé Dito Paulo, toda a família de vocês aí, um bom dia. Zé Suetano, na Timbaúba, Carlinho Lagoa, lá no Sítio Melo dos Pinheiros, um abraço. Mandando um bom dia para o meu amigo Xavier, aí na Serrinha dos Marinheiros, e Loura, a esposa dele, a garotinha. Antônio Agostinho e a dona Fátima, o meu amigo Valdo Paulo, a seu Zé de Dative, a dona Elita, e dizendo que tem cantoria dia 27 desse mês agora, está se aproximando aí da residência do nosso amigo Cabeludo e dona Luciene, com poetas Matheus Ferreira e a esposa dele, a poetisa Fabiane Ribeiro. Você não pode perder essa grande cantoria na Saia dos Marinheiros, agora dia 27 de junho, na residência do nosso amigo Cabeludo e de dona Luciene. Mandando um bom dia para seu Chico Rocha, lá no Calvão, e a toda a família dele. Um bom dia para todos vocês. Ali no São Gonçalo, o meu amigo Edilson e a dona Predrina. Meu amigo Criatura, aí no Sítio Rufino, aí na região do Venha Ver, um abraço, meu irmão, para você e para toda a sua família. Quero mandar um bom dia para o poeta Juvenal Ferreira, aqui em São Miguel. Juvenal está meio gripado, não está nem fazendo o programa essa semana, está meio adoentado, mas vai melhorar logo, se Deus quiser, segunda-feira, com certeza. Ele está aqui no batente e o poeta Juvenal Ferreira está avisando que ia cantar no sábado aí no Bar de Ritinha, mas essa cantoria ficou para o próximo dia 20 agora desse mês. Um abraço ao poeta Juvenal e a toda a família dele, o poeta Chico de Alinda aí no Alto de Santa Teresa, a dona Fátima, toda a família de Chico, a meu amigo Pretinho, a Fernanda de Sicília e a família, meu amigo Luiz Preto e a dona Antônia ali na 13 de maio. Um bom dia para todos vocês. 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Quem está assistindo o programa também é o meu amigo Willis de Dólar, ali na Cachoeira, no seu figurífico, vendendo carne de primeira e assistindo o programa. Um bom dia para você, meu irmão, e para toda a sua família. Mandando um bom dia para seu Fernando e a dona Fátima, ali na Cachoeira. Meu amigo Geraldo de Antônio Augusto, com certeza hoje está de rádio ligado, está em casa, repousando. O feriadão de hoje, um bom dia para você, Geraldo, e para sua esposa. Meu amigo Antônio de Chico Clemente, aí na Vila Cachoeira, ouvido do nosso programa, um abraço. Seu Epitácio Aquino, Astolfo Barra em família, meu amigo Zerinho e Maria, ali na Vila Cachoeira. Um bom dia para todos vocês. Celinho vai trazer ali agora com Paulo de Guato, Falta de Caridade, dedicado na Leopoldina, aí no Agreste de Cima, João de Deus, e a todos que estão na escuta do programa. Se já está do jeito aí, pode tocar, meu irmão.

Um abraço. Quero mandar um bom dia pra meu primo Nilton Mar, lá em São Paulo, na capital Bandeirantes, a esposa dele, a dona Lindalva, o filho deles, aos meus primos, outros meus primos aí em São Paulo, Neuricele, Neurismar, aqui em São Miguel, Terezinha Franco, um abraço. Ao meu amigo e primo Neuzão, a Miguel de Zedito, que é gente de Terezinha, com a Maria e Selma, aqui em São Miguel, ali na Baixada. Um bom dia pra todos vocês. Bom dia, meu amigo Zé Caboclo, aí nos Barreiros. Um abraço pra o senhor e pra toda a sua família. Quero mandar um bom dia pra meu amigo Raimundo Vaqueiro. Vou cantar aqui o poema, papai também foi vaqueiro, de Zé Cardoso, aí depois ainda vem com a canção aí. Já dá tempo, né? Oferecer a Raimundo Vaqueiro, a Chico de Altamira, a Chico Sabino, Salvador no Riacho Fundo e a todos que estão na escuta do programa. Vou ver se sai aqui, escreveu Zé Cardoso, canta Luiz Justino.

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0: Mandando um bom dia pra poetisa Celina Freitas, ali. Ali no Jacó, no Pau Branco, em qualquer canto, um abraço. Seu Luiz Pedro do Antônio, mais uma vez. Hein? Valeu, valeu. Mandando um bom dia mais uma vez para o poeta Francisco Mabelé, ele tá mandando tocar, não sei se o avião tá ali, o aviso de cantoria. Pode tocar aí, Sérgio, se for, pode tocar no ar.
1: Dia 11 de julho, uma espetacular cantoria, um show de repentes e canções com Francis Mabelé e Paulo de Iguatu, na Vila Cachoeira de São Miguel, no Rio Grande do Norte. O local, Bar Espaço LS, organização Leonardo e Fernando. Horário previsto para o início, 3 horas da tarde, você e família e amigos estão convidados.
0: Valeu, de volta mais uma vez. É, mandando um bom dia para seu Zé Cardoso, dona Terezinha, ali no Merejo. Um abraço para todos vocês aí da região aí do Merejo. Vocês aí da Pedra do Caboclo, Juvenal Preto Nilo e Astanha, um abraço. Quero mandar um bom dia mais uma vez ali no sítio, ali no sítio Abra, para dona Alzira e o meu amigo Vanderlei, poeta Raimundo Ló e a toda a família dele, poeta Davi Bessa aqui em São Miguel, o poeta Felipe Bezerra. Mandando um bom dia para o poeta Chico Freitas, um abraço. Quero mandar um bom dia para o meu amigo aqui em São Miguel, meu amigo Benedito, ali onde era o antigo Assis, da Pururuca. Um bom dia para todos vocês, seu Neto Marcolino, mais uma vez, e a dona Francina, seu Zé Caboclo aí nos Barreiros, um abraço. Quero mandar um bom dia ali no sítio Olho da Guadanta para o meu amigo Edilson Guedes e a esposa dele, Raimundo Oliveira, e a esposa, a dona Yara, poeta Dedé Sabino e a família, meu amigo Antônio Ló, a noite de Aguadanto, aí doutor Severiano, em qualquer canto que se encontre, um abraço, poeta Levi Bezerra, aí Monte Horebo, na Paraíba, um bom dia para você, meu irmão, e para toda a sua família. Mandando um bom dia para o poeta Zé Ferreira do Canastro, ali, professor, radialista, e poeta, um bom dia para você, meu irmão, para toda a sua família, meu amigo Carlão, lá em Jaguaribe, lá aí na sua pousada, um bom dia para você e para toda a sua família. Vamos embora, né, Célio? São 11 horas e 30 minutos, aqui fica os agradecimentos de Luiz Justino, Célio vai já ali na sonoplastia, amanhã estamos de volta por aqui, um abraço a todos e até lá, se o Criador nos permitir. Fui!
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0: 11:47.
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Rapaz, no momento em que transformei esta carta em música, minha vida já está totalmente mudada. Para melhor, é claro. Portanto, não se preocupe, que no final de dezembro ou no mês de junho, irei visitá-los aí no Piauí. Me aguarde. Um beijo do seu filho que não esquece.

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1: Treze horas e 16 minutos.

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1: 13 horas e 32 minutos.

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0: 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Poeta Francinildo Zefinha, cadeira cativa desse horário no Alto Santa Teresa, ouvindo o programa da gente todas as tardes. Nosso amigo Fernando, na 13 de Maio, Luiz Preto, Dona Antônio, poeta Zé Lisvan, ao nosso amigo Leléo e a sua esposa Ana Maria, aí na 13 de Maio, nosso amigo Beni Barros, na Lagoinha, que é a cadeira cativa desse horário, seu Quinco Borges e Dona Liduína, toda a família, Damião Borges, Neide, todos os meninos, nosso amigo da Índio, Pedro Veloso no Manuel Vieira, nosso amigo Herói, Chico Flor, Ivone, seu Edival e Dona Lúcia na Lagoinha, a Zé Nilton e a Zuleide, seu Neto Marculino e Dona Frasquinha, também, cadeira cativa desse horário, nosso amigo Geraldo Felipe e Dona Suzana nas Galinhas, Belândia Esteve, toda a família, essa turma boa da Serra dos Marinheiros, Elita Zé Dativo, Antônio Agostinho, Gé Xavier, Cabeludo e Luciene, abração a esse casal maravilhoso, nosso amigo Zé Paulo, Miguel, Avaldo, Dona Raimunda, essa turma boa da Boa Ventura, seu Zé Guilherme, Dona Laíde, nosso amigo Xuxa Novarelli, Zé Severino Bazé. E aqui no centro da cidade são muitos amigos bons que ouvem o programa da gente. Nosso amigo Didi Dedema de Joel, nosso amigo Dedé de Zé Barros, do Mercadinho Barros, Lázaro de Quinco Joca, na Cigarreira Frei Damião. Todos os amigos bons, o poeta Pedro Jerônimo, Valentim do Encanto, poeta Milton Rodrigues, um abraço ao poeta João Neto, lá no Projeto Crescer, de Tenente Ananias, o poeta Aloysio Cando, seu Pereira e Dona Zefa, na Carnaubinha do Zé da Penha, também na escuta desse programa. Nosso amigo e poeta Chico Bento, lá nas Caraúbas de Tabuleiro Grande, o poeta Neto Bezerra, em Jaguaribe, o poeta Gilson da Silva, na Vila Campo Limpo de Jaguaribe, nosso amigo Pedão, lá em Jaguaribe.
1: 14 horas vocês, e um minuto.
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0: 14 horas e 17 minutos.
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0: 14h32.
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0: 14 horas e 49 minutos.
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Boa noite, Parelhas. E a partir de agora vocês vão ficar com a banda Feras, fazendo o som e o baile dos anos 60 pra vocês. Curtindo muito o som que marcou a época e com certeza todo mundo vai curtir esse show da melhor banda de baile do Brasil, Banda Feras.

0: Brasil, a melhor banda de baile do Brasil, Linda Fernandes.
1: Quinze horas e quatro minutos.

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2: 15 horas e 30 minutos.
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0: 15h48.
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0: 16 horas e 2 minutos.
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3: 16h16.
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16 horas e 31 minutos.

0: 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Valeu, galera, obrigado.
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6: 16:45.
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